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1: Salve Cantos, whisky pro povo aqui no Nossas Recordações de Bandas. Vem que tem mais Banda Flor da Serra, Fiasco no Bar. Fechando mais uma sequência, vamos que vamos, Bandas e Companhia.
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4: Vai seguindo Bandas e Companhia, tem por aqui a Pérola Negra, Conversa de Cigana, Banda Arpejo, Tentação e ainda Beijando a Garrafa, Banda Escala. Segue Bandas e Companhia. Bandas.

Banda Scala no Bandas e Companhia. E agora vem chegando o Hora do Tchê pra gente curtir por aqui. Tem Marcação, Cê Ama Eu. E ainda grupo Louco por Surungo, Lida Madrugueira. Chegando aqui, Lida Madrugueira. Pra gente curtir juntos no final de semana, Bandas e Companhia.

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1: Hora do Tchê pra você, grupo Louco por Surungo, Lida Madrugueira. Fechou mais uma? Intervalo que vem, a gente volta já com recordações, flashback de bandas, depois do intervalo.
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5: Bandas e Companhia seguindo, vem que tem cor de caramelo. Valeu, noitada, tem ainda Atende o Celular, Flor da Serra, recordações, flashback de bandas.
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1: Bandas e companhia que vai seguindo depois do nosso flashback de bandas, o que vem chegando. Vem por aqui banda destaque nacional, Haja Ping Bateria, segue banda.
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1: Coração baileiro, coração artificial. Fechou mais uma e depois do intervalo tem as saideiras de hoje. Pra gente finalizando por aqui o nosso Bandas, depois do intervalo.
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4: Última sequência do Bandas e Companhia, chegando ao final de mais uma programação. Vamos que vamos. Banda Baila Baila com JM, menina linda. Tem Canções e Emoções, né, com Martins, com Estrela de Ouro. E ainda São Francisco já virou loucura. Tô indo pra você, aquele grande abraço. Tchau.

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Acreditamos que o homem e sua fé são capazes de realizar coisas impossíveis, tornando-se responsáveis pela história do passado, o acontecimento do presente e a esperança do futuro. Por isso dizemos: Jesus, nesse momento, quando levanto para mais um dia, peço que meu amanhecer seja tranquilo, seja de paz e prosperidade. Que eu seja justo com quem precise, que eu consiga entender os problemas dos meus semelhantes, que eu saiba perdoar a quem me ofender, que a violência não faça parte da minha vida e que a sua bênção seja meu maior presente para esse novo amanhecer. No silêncio deste dia que amanhece, venho pedir-te a paz, a sabedoria e a força. Quero olhar hoje o mundo com os olhos cheios de amor, ser paciente, compreensivo, calmo e prudente, ver além das aparências teus filhos assim como tu mesmos vê, e assim não ver senão o bem em cada um, cerrar meus ouvidos de toda calúnia, guardar minha língua de toda maldade, que só de bênção se encha o meu espírito. Que eu seja tão bondoso e alegre, que todos quantos se achegarem a mim sintam tua presença. Reveste-me de tua beleza, Senhor, e que no decurso deste dia eu te revele a todos. 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

Bom dia, associados e associadas. Bom dia, amigos ouvintes. Hoje, dia 17 de maio, domingo, está no ar o informativo Crerau. Obras estruturais de reforço das redes começaram durante a semana por Ipiranga do Sul. Alimentador que atende estação Floriano Peixoto Centenário Getúlio Vargas teve substituição de cabos e troca de estruturas. Falaremos também hoje dos riscos de vida em casos de batidas em postes e enrosco com rabichos.

0: Cerceado da Crerau. 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Se você sabe onde tem um galho ou árvore que pode cair, mande uma mensagem com foto ou vídeo pelo nosso WhatsApp, informando o local, que a Crerau vai providenciar a poda ou a retirada o mais breve possível. O nosso WhatsApp é 996240875. É o mesmo número para informar falta de luz e internet. Seja nosso parceiro e juntos vamos trabalhar para reduzir a falta de energia.
1: Vice-presidente Humberto Francisco Toaza, bom dia.
2: Bom dia, Sérgio. Bom dia, Márcio. Bom dia aos ouvintes do programa, em especial todo o nosso quadro social.
1: Bom dia, Márcio. Tudo bem?
3: Bom dia, Sérgio. Bom dia, seu Toaza. Um bom dia ao nosso associado também.
1: Márcio, essa semana aí nós começamos os trabalhos de investimento e melhoria nas redes, mais precisamente a troca de estruturas, conforme aquele planejamento da Assembleia Geral, né? Começamos lá por Ipiranga do Sul, nossas equipes trabalhando bastante, e o importante é que estamos fazendo desligamentos rápidos também e bem fracionados para evitar que o nosso associado fique sem energia por um longo período.
3: Exato, Sérgio. Então a gente iniciou aí no começo da semana, né? O planejamento que nós vimos fazendo já desde fevereiro, onde a gente vinha levantando os problemas nas redes, onde tinha maior necessidade de reestruturação das redes. O que a gente fala em reestruturação? É ir lá e rever a cruzeta, a parte de montagem, de como é que está a situação dela. Para não deixar lá no inverno, lá para frente, a gente começar a enfrentar esse tipo de problema. Que a gente sabe que ainda existe muita cruzeta, aquela travessa que o associado nos fala, que ela é de madeira. Tá? Então hoje a gente já está evoluindo para uma tecnologia melhor, que é a fibra, que vai durar por muito mais tempo e garante também uma confiabilidade, uma segurança maior para a rede. Tu mesmo citou que os desligamentos estão sendo feitos mais fracionados, então a gente tem pequenos desligamentos com uma frequência maior. Então a gente desliga terça, quarta, quinta, no período da tarde sempre, para não impactar nos produtores de leite. Sabe que o pessoal tem ordenha, tem que fazer o resfriamento. E à tarde também, a gente tenta trabalhar nesses horários, porque agora também começa o pessoal dos aviários, né, a receber. E a gente tem um problema da temperatura. Então agora tá bom, porque o clima não tá tão quente, a gente consegue desligar. A gente está trabalhando agora na região de Ipiranga, Estação, Getúlio Vargas. Então essas são as áreas iniciais, onde apresentava uma maior degradação das estruturas. Mas a gente vai partir para as demais. Então as outras regiões também vão estar recebendo essa melhoria nas redes e também vão estar sendo avisados desses desligamentos pontuais com maior frequência, mas com um tempo menor.
1: Seu Toaza, temos que aproveitar o momento agora, né, que é possível para fazer toda essa troca de estruturas, melhorando a qualidade de energia para os nossos associados, já pensando ali na frente, né?
2: Você tem que aproveitar agora que o terreno, as nossas redes estão todas no meio de lavouras, né? Praticamente as lavouras estão, saiu a produção. Por isso que o Márcio falou, nós se programamos lá em fevereiro, mas tinha toda a cultura de soja e milho nas lavouras. E agora favorece para nós, para nossas equipes, deslocar, chegar próximo à rede, com o caminhão, com viaturas e tudo mais. E é claro, esses desligamentos fracionados começou lá na ponta lá do Vilmo Pinheiro, na linha Martinelli, e vem vindo em direção até aqui na travessia do asfalto. É claro que no último desligamento ele vai pegar um povo um pouco maior, mas aí também nós aumentamos as equipes e as estruturas para fazer mais rápido essas trocas desses equipamentos.
1: E continuando essas melhorias estruturantes, Márcio, ontem foi realizada então uma obra de melhorias ali na comunidade da linha Santa Lúcia, mas que interferiu em todo o nosso alimentador que pega Floriano Peixoto, Getúlio Vargas, Estação e também uma parte de Centenário.
3: Isso, Sérgio. Então essa obra, e assim como outras que vão acabar acontecendo ali, estão programadas já para o próximo período, são obras estruturais. Então são obras que a gente está fazendo para melhorar o sistema, né? Então o investimento que a Crerau está fazendo agora nesse período para garantir a qualidade e a confiabilidade do sistema. Então, o que a gente está colocando ali é a instalação de redes compacta, uma rede protegida, com um cabo com bitola maior também, para a gente, não prevendo, mas poder garantir a qualidade da energia no futuro. Porque esse cabo é um ponto crucial da rede, onde a gente tem ali a interligação da área urbana, rural de Floriano Peixoto, e também as conexões das áreas industriais ali próximas. Nós temos hoje conectado nessa rede a área industrial de Getúlio Vargas. Já estamos prevendo a conexão de uma nova área industrial de Getúlio também, que é a área industrial 3 de Getúlio. E atendemos por esse mesmo alimentador, a área industrial de Estação, que que já teve o implemento de novas indústrias, como comentamos no final de semana passado, a Mepel, que está se instalando ali e agora começando suas operações. Então a gente vai ter mais duas ou três obras nesse entorno, então a gente até pede a compreensão. E o mais importante, nós estamos trabalhando com conexão de novos alimentadores. Por exemplo, Floriano, que foi impactada pelo desligamento por um curto espaço de tempo, devido a obras que a gente fez no ano passado de investimento, onde a gente interliga por outras redes.
1: Nesse caso, uma rede que vem de Sananduva, aquela rede que a gente interligou no ano passado.
3: Isso, por um outro sistema que provém lá de Sananduva. Isso já tinha sido previsto, como nossa subestação vai ser inaugurada nos próximos meses, né? Ele já está com a estrutura para poder alimentar por lá e garantir que em situações de ligamento de trabalho na rede, a gente possa manobrar a rede, como a gente chama, ligar ela por outro lado e o nosso associado ser minimamente impactado por falta de energia.
1: Seu Toaza, aquele investimento que nós realizamos no ano passado, então, levando mais um alimentador, interligando duas regiões, interligando a região de Getúlio Vargas, mais precisamente de Floriano Peixoto até Sananduva, agora nós começamos a colher também o resultado. Como aconteceu então no sábado, ativando a energia e deixando os nossos associados da cidade em Floriano Peixoto com energia?
2: Foi muito importante porque também nesse final de semana aí tinha a festa ali da padroeira ali em Floriano Peixoto na sede. Esses investimentos já foi feito e agora nós já temos colhendo os resultados. Nós, para poder entregar também uma quantidade de energia lá para a Bugio que se instalou em Sananduva, até ficar pronto a subestação, nós acabamos fazendo esse alimentador e agora, nesse final de semana, nós conseguimos atender Floriano Peixoto por Sananduva. Isso não vai ser a primeira vez e nem a última, né? Nós, em eventos oportunos que nós precisar fazer essas manobras, com os equipamentos todos automatizados aí, nós operar daqui da Crelala, aqui de Erechim, operar os equipamentos e de fato virar a rede, vindo de Sananduva ou ao contrário, indo de Floriano para Sananduva. Então isso é investimentos que a direção da cooperativa sempre pensou em melhorar. E aquilo que o Márcio disse, dar uma qualidade melhor de energia e dar uma garantia melhor de energia que não falta.
1: Márcio, agora abordando um outro assunto que não é novidade no nosso programa, nós temos conversado seguidamente sobre isso, que são as situações aí de incidentes na rede com máquinas, em postes e também em rabichos. Mas hoje, Márcio, é importante nós destacarmos não a questão do incidente, da batida, mas a questão da nossa preocupação que nós temos com o perigo que representa para as pessoas esses incidentes. Por exemplo, nós estamos lidando com rede elétrica, alta voltagem, né? E também de baixa voltagem, mas tudo é perigoso. Nós devemos, e é função nossa, informar e relembrar os nossos associados de que eles têm que ter todo o cuidado quando estão embaixo da rede lidando com as máquinas.
3: Perfeitamente, Sérgio. É muito importante, a gente vem toda vez ressaltando essa informação e falando, né, para o pessoal ter cuidado em épocas de plantio, de colheita. Agora o pessoal tratando da terra, né? Agora o pessoal não está com plantio, mas está tratando a terra, botando aí culturas de cobertura, né? Mas hoje o que é o nosso intuito? É falar do risco e falar do que deve ser feito quando ocorrer esse tipo de problema, né? Ah, aconteceu, bati no poste, enrosquei no rabicho, o que eu faço agora? Qual que é a minha atitude a tomar? Então, assim, ó, a orientação que a gente sempre fala, assim, ó, existem vídeos na internet, existem documentários que falam sobre isso, mas hoje o que orienta? Aconteceu de colidir com a máquina num poste, aconteceu de enroscar no rabicho, o lugar mais seguro é permanecer na máquina. Desde que, claro, a máquina pegou fogo, tem algum problema maior, sim, eu preciso sair da máquina. Mas esse sair da máquina tem uma maneira mais segura, né? Estudada, né? Pelas pessoas, que é o quê? Você saltar da máquina. Porque o problema é maior o quê? Você manter contato com a máquina e o solo ao mesmo tempo.
1: Sim. Encostando na máquina e o pé no chão.
3: Exato. É o contato da tua mão com a máquina e terra com o pé. Isso é o que não pode acontecer. Então, o que se orienta? Existem informativos, né? Que você pule da máquina o mais longe possível dela. Porque o entorno da máquina, o chão, ele também fica energizado num espaço ali. Então, o mais seguro, se necessário pular, ter que sair da máquina por algum motivo, pule o mais longe possível, que não fique em contato com a máquina. Aquele nosso orientação que parece um pouco estranha, mas não corra, não dê passos largos. Caminhe com passinhos ou dando saltos, pulinhos, até se afastar o máximo possível da máquina.
1: Passos bem curtinhos.
3: Passos bem curtinhos, porque o solo pode estar energizado e a diferença de um passo longo pode ocasionar uma descarga elétrica no, na pessoa, mesmo não estando em contato com a máquina.
1: Na medida que se afasta, então, vai diminuindo esse risco, é isso?
3: Isso, quanto mais longe da máquina, menor o risco. Essa é a nossa orientação, assim.
1: O nosso ouvinte pode estar se perguntando, Márcio, mas e a rede, nesses casos, ela não desliga automaticamente?
3: Em 90% das vezes ela vai desligar imediatamente. Mas sempre tem aquela questão assim, que não tem como a gente definir, né, exatamente a proteção para que ela desarme instantaneamente. Principalmente em colisão com máquina. Porque a máquina ela tem pneu, ela está em borracha. E esse contato pode não ser direto com a rede. Então a proteção ela funciona instantaneamente se o cabo tocar o quê? Tocar o solo, tocar no chão. Ela vai desarmar naquele momento. Mas a máquina ela é uma interferência entre o chão e o cabo. Então, sempre na situação que está, considere energizado. O cabo está em cima, desligou. Não, considera ligado. Sempre se preocupe, sempre leve em consideração que possa estar ligado. E o que a gente pede, assim, ó, conseguiu sair da máquina com segurança, nos avisa, nos ligue. A Cleral, em momento algum, ela vai se preocupar com custo, com perda, com caminhão. Ela quer que tu avise para se tiver, ela vai desligar.
1: Se tiver dentro da máquina, avise também, né?
3: Ah, se tiver com o telefone na máquina, liga, a gente vai desligar a rede. E aí o pessoal vai dizer, não, fica tranquilo que está desligado. Porque hoje, a Cleral, em todos os pontos da Cleral, todas as nossas redes, eu consigo desligá-las imediatamente aqui de Erechim. O nosso centro de operação consegue desligar qualquer rede. Então, o mínimo que é desligar, nós vamos conseguir fazer.
1: Seu Toaza, precisamos estar sempre atentos com isso aí. Tem que prestar atenção.
2: Não adianta você querer proteger a máquina e você perder a vida. A segurança de vida é o que mais importa num acidente desses. Os danos materiais, depois se procura ressarcir de uma maneira ou de outra. Mas o que é mais importante, repito, é ter a segurança de vida. Então, por isso que, no momento, sempre pensar antes e sempre se proteger num acidente desse.
1: 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O informativo Cleral termina aqui. Estaremos de volta no próximo domingo. Tenham todos uma boa semana e até lá.

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tempo, vamos dando início à nossa oração, à nossa missa, e iniciando como sempre fazemos, com a oração da dezena do terço, lembrando que estamos no mês de maio, mês de Maria. Rezemos pelas vocações, rezemos pela paz, pelas famílias. Iniciamos então rezando, em nome do Pai, do Filho e do Espírito Santo. Amém. Cantemos.

0: Pai nosso que estais no céu, santificado seja o vosso nome. Venha a nós o vosso reino. Seja feita a vossa vontade, assim na terra como no céu.
1: O pão nosso de cada dia nos dai hoje. Perdoai as nossas ofensas, assim como nós perdoamos a quem nos tem ofendido. E não nos deixeis cair em tentação, mas livrai-nos do mal.
0: Ave Maria, cheia de graça, o Senhor é convosco. Bendita sois vós entre as mulheres, e bendito é o fruto do vosso ventre, Jesus.
2: Santa Maria, Mãe de Deus, rogai por nós, pecadores, agora e na hora de nossa morte. Amém.
0: Ave Maria, cheia de graça, o Senhor é convosco. Bendita sois vós entre as mulheres, e bendito é o fruto do vosso ventre, Jesus.
2: Santa Maria, Mãe de Deus, rogai por nós, pecadores, agora e na hora de nossa morte. Amém.
0: Ave Maria, cheia de graça, o Senhor é convosco. Bendita sois vós entre as mulheres, e bendito é o fruto do vosso ventre, Jesus.
2: Santa Maria, Mãe de Deus, rogai por nós, pecadores, agora e na hora de nossa morte. Amém.
0: Ave Maria, cheia de graça, o Senhor é convosco. Bendita sois vós entre as mulheres, e bendito é o fruto do vosso ventre, Jesus.
2: Santa Maria, Mãe de Deus, rogai por nós, pecadores, agora e na hora de nossa morte. Amém.
0: Ave Maria, cheia de graça, o Senhor é convosco. Bendita sois vós entre as mulheres, e bendito é o fruto do vosso ventre, Jesus.
2: Santa Maria, Mãe de Deus, rogai por nós, pecadores, agora e na hora de nossa morte. Amém.
0: Ave Maria, cheia de graça, o Senhor é convosco. Bendita sois vós entre as mulheres, e bendito é o fruto do vosso ventre, Jesus.
2: Santa Maria, Mãe de Deus, rogai por nós, pecadores, agora e na hora de nossa morte. Amém.
0: Ave Maria, cheia de graça, o Senhor é convosco. Bendita sois vós entre as mulheres, e bendito é o fruto do vosso ventre, Jesus.
2: Santa Maria, Mãe de Deus, rogai por nós, pecadores, agora e na hora de nossa morte. Amém.
0: Ave Maria, cheia de graça, o Senhor é convosco. Bendita sois vós entre as mulheres, e bendito é o fruto do vosso ventre, Jesus.
2: Santa Maria, Mãe de Deus, rogai por nós, pecadores, agora e na hora de nossa morte. Amém.
0: Ave Maria, cheia de graça, o Senhor é convosco. Bendita sois vós entre as mulheres, e bendito é o fruto do vosso ventre, Jesus.
2: Santa Maria, Mãe de Deus, rogai por nós, pecadores, agora e na hora de nossa morte. Amém.
0: Ave Maria, cheia de graça, o Senhor é convosco. Bendita sois vós entre as mulheres, e bendito é o fruto do vosso ventre, Jesus.
2: Santa Maria, Mãe de Deus, rogai por nós, pecadores, agora e na hora de nossa morte. Amém.
0: Glória ao Pai, ao Filho e ao Espírito Santo.
1: Como era no princípio, agora e sempre. Amém.
0: Ó meu Jesus, perdoai-nos, livrai-nos do fogo do inferno, elevai as almas todas para o céu, e socorrei principalmente as que mais precisarem. Nossa Senhora Aparecida,
2: rogai por nós.
0: Nossa Senhora da Saúde,
2: rogai por nós.

0: Intenções para a missa deste sábado 16 de maio. Falecidos: Gema D'Artora dos Santos, Fernanda Bernardi, Reinaldo e Josefina Secato, Padre Manuel, Maximino e Sérgio Marquesan, William Martinasso, Abramo e Ida Zorzeto, Volmir Cararo, Jaqueline Zorzeto, Maria Caetana de Abreu, Domingos Estrapasson, Zelir de Valentini, Zilda Bertella, Fioravante e Ursulina Casa, Dirceu Menegás, Albino e Matilde Pessini, Valdir, Aldemir e Débora Pessini, Natália Caussi, Orlanda Orlando, Euclides Betiato, Zelita Betiato, Zenóbia Bonatti, Luiz e Inês Raimondi, Samar e Samir Baldiceira, Padre Antônio Tamanho, Clair José Marini, Mauro Fernando Queradia, Almas do Purgatório Mais Abandonadas, Vicieri e Concheta Baioco, Itacir Vassalli, Cassiano Miguel Breda, Edgar e Glória Nava, José Ribeiro, Padre Edinaldo dos Santos Bruno, Claristone Dimas Gotardo, Almas do Purgatório e Mais Abandonadas, Catarina Zorzeto, Gilson Paulo Costa Moreira, Nelson Barbieri Júnior, Alisson Malheiros, de Sinop, no Mato Grosso, Olímpio Exilda Livinali, Vicente e Noêmia Batiste, Aldir Roberto Conte, Almas do Purgatório, Idina Maricada Silva, Ronei Pedó, Orides e Nilva Bétega, Roque Daletese, Padre Manuel e Coroinha Adílio, João e Josefina Chiodelli, Tereza Pereto, José Padilha dos Santos, Emanuel Prudente, João Portela, Genuíno Lubian Senedese, Alexandre e Lourdes Marini, Henrique Peruso. Falecidos da semana: Cassiano Miguel Breda, Antônio Pivoto Flores da Cunha e Léo Bertella Chopinzinho, no Paraná. Pelo tempo de falecimento: sétimo dia de Odete Terezinha Nardino, sétimo dia de Luiz de Marco, sétimo dia de Carlos Signori, de Cibrolândia, Mato Grosso, 5 anos de Lourdes de Conto de la Lata, 41 anos de Antônio Borges, 4 anos de Adriana Marquesan Santin, 4 meses de Gema Trentin Tel, 3 anos de Maximino Trentin, primeiro mês de Metilde Trentin, 2 anos de Dorotildes Cardoso, 23 anos de Helena Maxinzuc, sétimo dia de Mafalda Matias, 16 anos de Vanderlei Martinelli, 2 anos de Mateus José Camerini, 25 anos de Maria Rosa da Silva Jacinto. Falecidos das famílias: de Gabriel Rigo, Lira e Secato, Zangrande, Pessini e Bes. Em honra, Divino Espírito Santo, Santa Rita de Cássia, Santa Teresinha, Nossa Senhora da Luz, São Miguel, São Rafael, São Gabriel, Nossa Senhora de Fátima, Nossa Senhora dos Navegantes, Nossa Senhora das Graças, São Carlo Acutis, Santo Expedito, Santo Antônio, Miguel Arcanjo, Nossa Senhora das Graças, Beatos Padre Manuel e Coroinha Adílio, Santa Lúcia, Sagrada Face de Jesus, pelas famílias que recebem a capelinha na comunidade São Roque e pela saúde e recuperação de Manuel dos Santos do Paraná e pelo bem-estar de Dom Demétrio Valentini.
1: Não fiqueis parados. É a recomendação dada aos discípulos na ascensão do Senhor. Peçamos nesta celebração eucarística que sejamos de fato uma igreja em saída, indo ao encontro das pessoas nas periferias do mundo, promovendo a vida e a paz.
2: Cantemos o canto alternativo número 260 do livro ou no final da folha?

0: Repitan conmigo: O Cristo está vivo, aleluya.
1: O Cristo está vivo, aleluya.
0: Ele está entre nós.
2: Ele está entre nós.
0: Em nome do Pai, do Filho e do Espírito Santo.
1: Amém.
0: A graça e a paz daquele que é, que era e que vem estejam convosco.
1: Bendito seja Deus que nos reuniu no amor de Cristo.
0: Bendito sejais, ó Deus, doador da vida plena, pela ressurreição de Jesus Cristo, nosso Senhor, o primogênito entre os mortos, que afugenta as trevas do mal com a claridade da luz pascal.

0: iluminados assim por esta luz que é Jesus, celebrando hoje a solenidade da ascensão de Jesus ao céu. Queremos então rezar, saudando todos que nos acompanham também pela rádio Chamamento, que nos acompanham de perto e de longe. Quero saudar a todos na pessoa de Clodir Bigatão, lá de Erechim, e muita gente que já acompanha a oração. Saudar a vocês, ministros, coroinhas, a equipe de cantos, a equipe de liturgia que hoje está a cargo do Cursílio. Todo esse espírito de fé, ouvimos tantas intenções, né? Olha, 3, 4, 7 dias, os falecidos da semana, então vocês todos ainda enlutados, certamente saudosos e machucados ainda pela perda de seus entes queridos, queremos nos solidarizar com todos também pela oração. Em Jesus Cristo, o justo, que intercede por nós e nos reconcilia com o Pai, abramos o nosso espírito ao arrependimento, para sermos dignos de nos aproximar da mesa do Senhor.
1: Senhor, que subindo ao céu, vos tornastes Rei do Universo e Senhor dos séculos, tende piedade de nós.
2: Senhor, tende piedade de nós.
1: Cristo, que na vossa ascensão levastes cativo o cativeiro, tende piedade de nós.
2: Cristo, tende piedade de nós.
1: Senhor, que voltando à casa do Pai, abristes o céu para nós, tende piedade de nós.
2: Senhor, tende piedade de nós.
0: Deus, que é todo poderoso e rico em misericórdia, tenha compaixão e piedade de cada um e cada uma de nós. Purifique nossos corações, perdoe nossas faltas e pecados, e Ele nos conduza à vida eterna.
3: Amém.
0: Glória a Deus nas alturas
3: e paz na terra aos homens por Ele amados.
0: Senhor Deus, Rei dos céus,
3: Deus Pai Todo-Poderoso,
0: nós vos louvamos,
3: nós vos bendizemos,
0: nós vos adoramos,
3: nós vos glorificamos,
0: nós vos damos graças
3: por vossa imensa glória.
0: Senhor Jesus Cristo,
3: Filho Unigênito,
0: Senhor Deus, Cordeiro de Deus,
3: Filho de Deus Pai,
0: vós que tirais o pecado do mundo,
3: tende piedade de nós.
0: Vós que tirais o pecado do mundo,
3: acolhei a nossa súplica.
0: Vós que estais à direita do Pai,
3: tende piedade de nós.
0: Só vós sois o Santo,
3: só vós o Senhor,
0: só vós o Altíssimo,
3: Jesus Cristo,
0: com o Espírito Santo,
3: na glória de Deus Pai. Amém.
0: Estenda sua mão assim para o altar. E neste gesto, vamos nos colocar bem intimamente com esse mistério da redenção que celebramos a cada missa. Coloquemos-nos a nós mesmos, com nossas intenções, com nossas preocupações, desafios, mas também com nossas esperanças, com nossa família, falecidos, vivos. Coloquemos-nos também em comunhão com a Romaria, o santuário em Nonoai, do Padre Manuel e o Coroinha Dílio. Oremos.

0: lembramos da presença dos apóstolos, vosso Filho hoje subiu ao céu. Concedei, nós vos pedimos, que segundo a sua promessa, ele esteja sempre conosco na terra e nós mereçamos viver com ele um dia lá no céu. Acolhei em vosso reino os falecidos que vos recomendamos. Socorrei-nos em todas as demais necessidades, especialmente da saúde, do bem-estar e da água. Com Jesus, com ele que é Deus e convosco vive e reina, na unidade do Espírito Santo, por todos os séculos dos séculos.
1: Amém.

0: leitura dos Atos dos Apóstolos. No meu primeiro livro, ó Teófilo, já tratei de tudo o que Jesus fez e ensinou, desde o começo, até ao dia em que foi levado para o céu, depois de ter dado instruções pelo Espírito Santo aos apóstolos que tinha escolhido. Foi a eles que Jesus se mostrou vivo, depois da sua paixão, com numerosas provas. Durante 40 dias apareceu-lhes falando do reino de Deus. Durante uma refeição, deu-lhes esta ordem: não vos afasteis de Jerusalém, mas esperai a realização da promessa do Pai, do qual vós me ouvistes falar. João batizou com água, vós, porém, sereis batizados com o Espírito Santo dentro de poucos dias. Então, os que estavam reunidos perguntaram a Jesus: Senhor, é agora que vais restaurar o reino em Israel? Jesus respondeu: não vos cabe saber os tempos e os momentos que o Pai determinou com a sua própria autoridade, mas recebereis o poder do Espírito Santo, que descerá sobre vós, para serdes minhas testemunhas em Jerusalém, em toda a Judéia e na Samaria, e até os confins da terra. Depois de dizer isso, Jesus foi levado ao céu à vista deles. Uma nuvem o encobriu, de forma que seus olhos não podiam mais vê-lo. Os apóstolos continuavam olhando para o céu, enquanto Jesus subia. Apareceram, então, dois homens vestidos de branco, que lhes disseram: homens da Galileia, por que ficais aqui parados olhando para o céu? Esse Jesus que foi levado para o céu virá do mesmo modo como o vistes partir para o céu. Palavra do Senhor.
1: Graças a Deus.

Povos todos do universo, batei palmas. Gritai a Deus aclamações de alegria, porque sublime é o Senhor, o Deus Altíssimo, o soberano que domina toda a terra.

Por entre aclamações Deus se elevou. O Senhor subiu ao toque da trombeta. Salmodiai ao nosso Deus ao som da harpa. Salmodiai ao som da harpa ao nosso rei.

Porque Deus é o grande rei de toda a terra. Ao som da harpa acompanhai os seus louvores. Deus reina sobre todas as nações. Está sentado no seu trono glorioso.

0: Leitura da carta de São Paulo aos Efésios. Irmãos, o Deus nosso Senhor Jesus Cristo, o Pai, a quem pertence a glória, vos dê um espírito de sabedoria, que vô-lo revele e faça verdadeiramente conhecer. Que ele abra o vosso coração à sua luz, para que saibais qual a esperança que seu chamamento vos dá, qual a riqueza da glória que está a vossa herança com os santos. E que imenso poder ele exerce em favor de nós que cremos, de acordo com a sua ação e força onipotente. Ele manifestou sua força em Cristo, quando ressuscitou dos mortos, e fez sentar-se à sua direita nos céus, bem acima de toda autoridade, poder, potência, sabedoria, ou qualquer título que se possa mencionar, não somente neste mundo, mas ainda no mundo futuro. Sim, ele pôs tudo sob seus pés e fez dele, que está acima de tudo, a cabeça da igreja, que é o seu corpo, a plenitude daquele que possui a plenitude universal. Palavra do Senhor.
1: Graças.

Ide ao mundo, ensinai aos povos todos. Convosco estarei todos os dias até o fim dos tempos, diz Jesus.

0: O Senhor esteja convosco.
1: Ele está no meio de nós.
0: Proclamação do Evangelho de nosso Senhor Jesus Cristo, segundo Mateus.
1: Glória a vós, Senhor.
0: Naquele tempo, os 11 discípulos foram para a Galileia, ao monte que Jesus lhes tinha indicado. Quando viram Jesus, prostraram-se diante dele. Ainda assim, alguns duvidaram. Então Jesus aproximou-se e falou: toda autoridade me foi dada no céu e sobre a terra. Portanto, ide e fazei discípulos meus todos os povos, batizando-os em nome do Pai e do Filho e do Espírito Santo, e ensinando-os a observar tudo o que eu vos ordenei. Eis que eu estarei convosco todos os dias até o fim do mundo. Palavra da salvação.
1: Glória a vós, Senhor.
0: Podeis assentar-vos. Povo de Deus, como é bom estarmos aqui. Como é bom estarmos aqui. Você também pode dizer isto? Está bom estar aqui? Às vezes nós podemos até nem perceber todo o significado do que representa podermos nos encontrar, como no nosso caso, aqui em nossa igreja, nesse momento de oração, este momento de fé, de missa, fazendo memória de falecidos e rezando por tantas outras intenções. É esse momento que deve fazer a diferença na nossa vida. Porque aqui nós viemos para buscar uma luz, uma sabedoria que vai além da sabedoria humana. Aquela luz e a sabedoria que vem do alto, que Deus nos concede no dom do seu Espírito. Por isso que na missa nós fazemos sempre essas duas grandes memórias. A memória que nos vem pela palavra que a gente ouve e a memória da Eucaristia. Isto deve fazer a diferença no nosso dia e nos transmitir aquela alegria que só a fé é capaz de nos transmitir. Por isso é uma alegria diferente, mesmo no meio das dores, dos sofrimentos, das saudades dos que partiram, saborearmos esta alegria de sermos amados e amadas de Deus, de estarmos aqui juntos rezando. A fé, ela é cristã, ela só se entende assim, quando ela é celebrada também comunitariamente. E nós celebramos então neste dia, com esta liturgia tão importante da ascensão de Jesus, que nos remete essa grande verdade sobre Jesus, que Jesus veio do Pai, veio a sua encarnação, veio até nós passando pelo ventre de Maria, como todos nós passamos pelo ventre de uma mulher, teve a sua infância, a sua adolescência, a sua juventude, e no alto de sua juventude, depois de 3 anos de vida pública, ele é preso, morto, crucificado, ressuscitado, e ele volta para o Pai. Esse movimento de descida, de passada por este mundo, e ele volta para o Pai. Esta volta para o Pai é que nós chamamos de ascensão. Jesus completou a obra dele aqui, da parte dele. Por isso ele é a plenitude da revelação. Por isso mesmo nós não precisamos esperar uma nova revelação. Cristo, como Filho de Deus, como Deus, ele é a plenitude da revelação. O que nós precisamos, isso é missão nossa, é compreendermos sempre mais esta revelação. Por isso, o estudo, a pesquisa, a oração, a meditação vai nos ajudando a entender sempre melhor a palavra de Deus. Por isso que ele parte para o Pai, mas ele dizia no Evangelho desses dias: eu não vos deixarei órfãos. Hoje também ele dizia, falando para os apóstolos na despedida: recebereis o poder do Espírito Santo, que descerá sobre vós para ser de minhas testemunhas até o fim do mundo. Portanto, Cristo, ele continua a sua missão nesta terra através do seu Espírito. Ele foi, mas está presente. Esta presença misteriosa de Jesus, agora não mais física, Essa é a grande fé que nós professamos. Mas antes de partir, além de nos prometer o Espírito Santo, sábado que vem e domingo vamos celebrar a festa do Espírito Santo, festa de Pentecostes, ele também deu esta ordem, como nós ouvimos no Evangelho de Mateus. Muito importante, ele dizia na despedida o quê? Toda autoridade me foi dada no céu e na terra. Portanto, ide fazeis discípulos meus, todos os povos, batizando-os em nome do Pai, do Filho e do Espírito Santo, e ensinando-os a observar tudo que vos ordenei. Eis que estarei convosco todos os dias até o fim do mundo. Então Jesus lembra esse batismo, o batismo em nome do Pai, do Filho e do Espírito Santo. E manda levar a sua boa nova a todos os povos, eu vou estar com vocês. Anunciar Jesus. E essa é a missão da igreja. Essa é a missão de quem crê. É levar adiante, professar publicamente também esta fé, onde se trabalha, onde se vive, nas celebrações, porque é um mandato que Jesus nos deu. É em cima desse tipo de texto, de mandato, é que nasce a igreja. A igreja existe para quê? Para que todas as estruturas, templos, salões, promoções, eventos, para anunciar Jesus. Se não for para anunciar Jesus, tem que eliminar tudo. A igreja, ela existe para anunciar Jesus, anunciar o Evangelho, testemunhar o amor de Deus, testemunhar a fé, lembrar sempre a todos de novo que aqui nesta terra nós somos peregrinos, ninguém tem morada eterna aqui, mas nós vamos caminhando para lá, para essa plenitude junto de Deus. Ele que é constituído como a cabeça da igreja, nos dizia a segunda leitura. É para lá que todos nós vamos. Peçamos, portanto, a Deus que nos dê sempre esta luz, a nos manter fiéis no caminho de Jesus. Nesta solenidade da ascensão de Jesus, a igreja já há mais anos, já faz 60 anos, celebra sempre o Dia Mundial dos Meios de Comunicação Social. Naquela ordem de Jesus, ide anunciar, lembra-se os meios de comunicação social. E a importância deles também no anúncio do Evangelho, no anúncio do Reino de Deus, na propagação da fé. Como é importante sabermos também disto. Os meios de comunicação, eles são independentes da igreja. Mas eles também têm uma missão de anunciar Cristo, de serem também propagadores da boa nova do Evangelho. Quando falo disso, fico me lembrando assim, as redes sociais, lembro tantos canais também de televisão, rádios, católicos, cristãos, que anunciam os meios de comunicação, anunciam Cristo nos mais distantes lugares. Então louvar e agradecer a Deus também por esse trabalho que é prestado por eles. Por fim, quero lembrar isto, que a nossa opção por Jesus tem que ser assim uma opção muito viva, enraigada assim numa experiência de fé que nós vamos fazendo, que carregamos a marca do amor, que nada nos segura, nada nos impede de anunciar Jesus. Ontem eu fui convidado para ir fazer uma bênção para aquela cavalgada que saiu às 8 da manhã de Ponte Preta, indo até o santuário em Nonoai. Saíram às 8 da manhã em Ponte Preta, uns 40 cavalarianos, mais de 100 pessoas com as equipes de suporte. Pararam para almoçar aqui no Egídio Jaquini. Me convidaram para ir lá para fazer um momento de bênção. Agora de tarde já me mandaram fotos que já estavam chegando lá no santuário. Mas eu sinto isso para lembrar o quê? Olha, quando a gente acredita em algo, o que é que se faz por aquilo? Imagina, dia frio, a cavalo, sair fazer uma viajada tão longe. E eles todos contentes, alegres, tinha cavaleiros do Paraná, de Chapecó. Mas eu fico impressionado sempre essas realidades que revelam o que é amar algo. É o amor que faz isso. O amor aos cavalos, amor ao tradicionalismo, motivados eles também pela fé. Então, como nós precisamos também ter uma fé assim firme, que é capaz de tomar decisões, de nos desacomodar, nos tirar daquela zona de conforto e podermos participar e celebrar também com toda a comunidade. Quem mantém esse ardor em nós é o Espírito Santo. É o Espírito Santo.

0: Que Deus nos confirme nesta fé que um dia recebemos e hoje, honesta e sinceramente, renovamos, cantando ao Divino Espírito Santo. Jesus, elevado ao céu, é o nosso eterno mediador. Por Ele, nossas súplicas chegaram ao Pai. Confiantes, dirigimos-lhe a nossa súplica, rezando a cada invocação, pelo Cristo glorificado, ouvi-nos, ó Pai.
1: Pelo Cristo glorificado, ouvi-nos, ó Pai.
2: Para que a Igreja continue a missão iniciada por Jesus, anunciando o reino de Deus, que é de justiça, fraternidade e de paz. Nós vos pedimos.
1: Pelo Cristo glorificado, ouvi-nos, ó Pai.
2: Para que o uso das novas tecnologias da informação e comunicação sempre levem em conta a vida humana, preservando sua dignidade, nós vos pedimos.
1: Pelo Cristo glorificado, ouvi-nos, ó Pai.
2: Para que os discípulos de Jesus, pertencentes a todas as igrejas e comunidades eclesiais, caminhem na unidade, superando preconceitos e promovendo gestos de fraternidade e de paz, nós vos pedimos.
1: Pelo Cristo glorificado, ouvi-nos, ó Pai.
2: Pelos cursilistas que hoje fizeram a escola fundamental e pelo êxito dos próximos retiros que iniciarão no final do mês, que o Espírito Santo os ilumine a sempre evangelizarem nos diferentes ambientes de convivência, família, trabalho e sociedade. Nós vos pedimos.
1: Pelo Cristo glorificado, ouvi-nos, ó Pai.
0: Escutai, ó Deus, a nossa oração e dai-nos a vossa graça, a fim de sermos sempre vossas testemunhas neste mundo. Por Cristo nosso Senhor.
1: Amém.
0: Devemos sentar, preparar as oferendas. Quem puder fazer a sua oferta, também é o momento das oferendas.
3: Cantemos o canto 587 no livro.

0: rezai, irmãos e irmãs, rezai para que este sacrifício, com nossas intenções, que tudo agora seja aceito. Por Deus Pai Todo-Poderoso,
1: receba o Senhor por tuas mãos este sacrifício, para a glória do seu nome, para nosso bem e de toda a sua santa igreja.
0: Ó Deus, vosso Filho unigênito, nosso Pontífice, vive para sempre sentado à vossa direita, intercedendo por nós. Concedei que, confiantes, nos aproximemos do trono da graça para obter a vossa misericórdia. Por Cristo nosso Senhor.
1: Amém.
0: O Senhor esteja convosco.
2: Ele está no meio de nós.
0: Corações ao alto.
2: O nosso coração está em Deus.
0: Demos graças ao Senhor, que é nosso Deus.
2: É nosso dever e nossa salvação.
0: Na verdade, é digno e justo, é nosso dever e salvação dar-vos graças sempre em todo lugar, Senhor Pai Santo, Deus Eterno e Todo-Poderoso. Pois o Senhor Jesus, Rei da Glória, vencedor do pecado e da morte, ante os anjos maravilhados, subiu hoje ao mais alto dos céus. Constituído mediador entre Deus e a humanidade, juiz do mundo e Senhor do universo. Ele, nossa cabeça e princípio, nos precedeu, não para afastar-se de nossa humanidade, mas para dar a nós, membros do seu corpo, a confiança de um dia o seguirmos. Por isso, transbordando de alegria pascal, exulta a criação por toda a terra, também as virtudes celestes e as potestades angélicas proclamam um hino à vossa glória, cantando.

0: verdade, ó Pai, vós sois santo e fonte de toda santidade. Santificai, pois, estes dons, derramando sobre eles o vosso Espírito, a fim de que se tornem para nós o corpo e o sangue de nosso Senhor Jesus Cristo.
1: Enviai o vosso Espírito Santo.
0: Estando para ser entregue e abraçando livremente a paixão, ele tomou pão, deu graça, pronunciou a bênção, partiu e o deu a seus discípulos, dizendo: tomai todos e comei, isto é o meu corpo que será entregue

Do mesmo modo, no fim da ceia, ele tomou o cálice em suas mãos e, dando graças novamente, o entregou a seus discípulos, dizendo: Tomai todos e bebei. Este é o cálice do meu sangue, o sangue da nova e eterna aliança, que será derramado por vós e por todos para a remissão dos pecados. Fazei isto em memória de mim.

0: mistério da fé.
1: Anunciamos, Senhor, a vossa morte e proclamamos a vossa ressurreição. Vinde, Senhor Jesus.
0: Celebrando, pois, o memorial da morte e a ressurreição do vosso Filho, nós vos oferecemos, ó Pai, o pão da vida e o cálice da salvação. E vos agradecemos porque nos tornastes dignos de estar aqui na vossa presença e vos servir.
1: Aceitai, ó Senhor, a nossa oferta.
0: Suplicantes vos pedimos que, participando do corpo e sangue de Cristo, sejamos reunidos pelo Espírito Santo num só corpo.
1: O Espírito nos una num só corpo.
0: Lembrai-vos, ó Pai, da vossa Igreja, que se faz presente pelo mundo inteiro, que ela foi aqui convocada no dia glorioso da Ascensão, no qual Cristo colocou à direita da vossa glória a nossa fragilidade humana. Que ela cresça na caridade, em comunhão com o Papa Leão, com o nosso Bispo Ademir Antônio, os bispos do mundo inteiro, os presbíteros, os diáconos e todos os ministros do vosso povo.
1: Lembrai-vos, ó Pai, da vossa Igreja.
0: Lembrai-vos também, na vossa misericórdia, dos nossos irmãos e irmãs que adormeceram na esperança da ressurreição, os lembrados das intenções desse dia, falecidos da semana, Cassiano, Antônio Pivoto, Léo Bertella, em sétimo dia, Mafalda Matias, Odete Teresinha Nardino, Luiz De Marco, Carlos Signori, demais falecidos, parentes, amigos, familiares. Lembrai-vos também das vítimas da violência, dos acidentes, tragédias e guerras, que sempre são tantos. E lembrai-vos de todos os demais que partiram desta vida. Acolhei-os junto a vós, na luz da vossa face.
1: Concedei-lhes, ó Senhor, a luz eterna.
0: Enfim, nós vos pedimos, tende piedade de todos nós e dai-nos participar da vida eterna, com a Virgem Maria, Mãe de Deus, que é nossa padroeira, com São José, seu esposo, os apóstolos, com nossos padroeiros particulares e todos os santos que neste mundo viveram na vossa amizade, a fim de vos louvarmos e glorificarmos por Jesus Cristo, o vosso Filho. Por Cristo, com Cristo e em Cristo, a vós, Deus Pai Todo-Poderoso, na unidade do Espírito Santo, toda honra e toda glória, agora e para sempre.
1: Amém.
0: A esse mandato de Jesus, ide, anunciar o Evangelho a todos os povos, a todas as criaturas. Esse não é um mandato que Deus deu para o Papa, para os bispos, para os padres. É um mandato que ele deu para todos os batizados, todos que seriam batizados. É você que é pai, você que é mãe, tem essa missão primeira de levar adiante o Evangelho. O padre, os religiosos, os bispos, tem uma outra missão também para presidir tudo isso. Mas a responsabilidade, o mandato de Jesus é para todos. Para mim e para você também. E para você também que está nos acompanhando lá de casa. Para que tenhamos sempre esta consciência muito viva desse envio de Jesus, mas que ele não nos enviou a sós. O Espírito Santo virá sobre vocês para dar força, luz, para serem minhas testemunhas. Peçamos este Espírito em abundância, rezando. Pai nosso, que estais no céu, santificado seja o vosso nome. Venha a nós o vosso reino. Seja feita a vossa vontade, assim na terra como no céu. O pão nosso de cada dia nos dai hoje. Perdoai-nos as nossas ofensas, assim como nós perdoamos a quem nos tem ofendido. E não nos deixeis cair em tentação, mas livrai-nos do mal. Livrai-nos. Livrai-nos de todos os males, ó Pai. Dai-nos hoje e sempre a vossa paz. Ajudados pela vossa graça e misericórdia, sejamos sempre livres do pecado, protegidos de todos os perigos, enquanto aguardamos a feliz esperança e a vinda do nosso Salvador, Jesus Cristo.
1: Vosso reino, poder e glória para sempre.
0: E juntos rezemos pela paz. Senhor Jesus Cristo, dissestes aos vossos apóstolos, eu vos deixo a paz. Eu vos dou a minha paz. Não olheis os nossos pecados, mas a fé que anima a vossa Igreja. dai-lhe segundo o vosso desejo a paz e a unidade. Vós que sois Deus, como o Pai e o Espírito Santo. Amém. Que a paz, a vida e a esperança que nos vem do Senhor Jesus estejam sempre convosco.
1: O amor

0: Eu estarei convosco até o fim dos tempos, disse Jesus. É Ele o Cordeiro de Deus, aquele que tira o nosso pecado e tira todo o pecado do mundo.
1: Senhor, eu não sou digno de que entreis em minha morada, mas dizei uma só palavra e serei salvo.
0: Que o corpo e o sangue de Cristo nos guardem para esta vida e para a vida eterna.
2: Amém.
0: As crianças podem vir receber o pirulito aqui no lado. Demais, vamos receber Jesus. Ele está ao lado do Pai, mas está conosco. Estarei convosco todos os dias. E esta presença especial se dá na palavra, na Eucaristia. Vamos recebê-lo para que a sua luz, por meio de nosso testemunho, brilhe entre as nações. Vamos fazê-lo cantando.
2: Canto 527 no livro.

0: Obrigado, Jesus, por tua palavra. Obrigado pela Eucaristia. Obrigado, Jesus, pelo dom do Espírito. Obrigado pela graça batismal. Nós que fomos batizados em nome do Pai, do Filho e do Espírito Santo. Obrigado, Jesus. Mas te pedimos, Jesus, te pedimos por todos os doentes, nas casas, nos hospitais, nos centros de recuperação, os mais gravemente enfermos, que estão nas UTIs, entubados, agonizantes, cirurgiados, acidentados, aos portadores de doenças graves. Ampara os fracos, consola os tristes, encoraja os abatidos, fortalece os idosos, conforta, Jesus, os corações enlutados, cuida das crianças, orienta os jovens, liberta os depressivos. Fica conosco, Jesus, queremos ficar contigo. Caminha conosco, Jesus, queremos caminhar contigo. Oremos. Os dons que recebemos do vosso altar, Senhor, despertem em nossos corações o desejo da pátria celeste e nos façam caminhar com vigor, seguindo as pegadas de Jesus, até onde nos precedeu como nosso Salvador. Ele que vive e reina pelos séculos dos séculos.
1: Amém.
0: Podemos sentar um momento? Queremos agradecer a Rádio Chamamento, os seus patrocinadores, pela transmissão também desta Santa Missa. Muito obrigado. Agradecemos a equipe de liturgia, do Cursílio, ministros, coruinhas, a equipe de cantos, também a dupla que nos socorreu hoje, né? Na última hora, mas deu certinho. E amanhã vamos continuar juntos, né? Então amanhã tem missa às 10 horas lá na comunidade São Roque. Festa também das colheitas, com bênção também das novas semeaduras e bênção de algumas das máquinas, representando todo o maquinário hoje que ajuda no mundo da roça, do campo, né? Também quero lembrar que nós continuamos no mês de maio, a oração do terço, todos os dias, de segunda a sexta, às 14 horas, aqui na Igreja Matriz. Depois, durante a semana, também nós vamos continuar visitando comunidades. Dia terça-feira, nós vamos na comunidade de São Paulo, às 19 horas. Na quarta-feira, às 19 horas, comunidade Nossa Senhora de Lourdes, ali em São Pedro. Dia 21, quinta-feira, às 19 horas, comunidade Santo Antônio Cruz Altense. Inclusive lá com a presença dos pais e crianças da primeira Eucaristia, que depois vão celebrá-la dia 14 de junho, na festa do padroeiro. E no próximo domingo, dia 24, às 10 horas, tem missa de festa da padroeira Nossa Senhora do Caravaggio, lá na linha Progresso. Queremos assim, então, também agradecer a presença e a participação de cada um e cada uma, e a vocês das famílias enlutadas, mais uma vez, nossos sentimentos, nossa solidariedade. Sempre são perdas que machucam, que dói, não é? Lembro mais uma vez vocês da família Nardino, De Marco, Signore, família Breda, família Pivoto, família Bertella, também a família Matias. Que Deus conforte sempre os vossos corações. Pois bem, então de coração agradecido, vamos rezar agora uma Ave Maria, dentro deste mês de maio, o mês de Maria, também agradecendo a equipe da Pastoral do Batismo. Hoje tivemos um encontro, hoje à tarde, um bom grupo de pais e padrinhos, né? Todo de 45, 50, né? Então, obrigado sempre por esse trabalho que vocês fazem de preparar essas pessoas para a celebração do Santo Batismo. Ave Maria, cheia de graça, o Senhor é convosco. Bendita sois vós entre as mulheres e bendito é o fruto do vosso ventre, Jesus. Santa Maria, Mãe de Deus, rogai por nós, pecadores, agora e na hora de nossa morte. Amém. Nossa Senhora dos Navegantes,
2: rogai por nós.
0: Nossa Senhora das Graças,
2: rogai por nós.
0: E pedindo a companhia, a proteção e o cuidado do anjo da guarda, estenda sua mão assim, coloque debaixo da palma de sua mão aqueles e aquelas que você gostaria que Deus, o anjo da guarda, cuidasse e abençoasse neste momento. Santo anjo do Senhor, meu zeloso e guardador, se a ti me confiou, a piedade divina sempre merece, me guarda, me governa, me ilumina. Amém. São Miguel Arcanjo,
2: rogai por nós.
0: Santos anjos da guarda,
2: rogai por nós.
0: E acolhemos agora a solene bênção deste dia. O Senhor esteja convosco.
2: Ele está no meio de nós.
0: Abençoe-vos, ó Deus Todo-Poderoso, cujo Filho unigênito hoje subiu ao mais alto dos céus e vos abriu o caminho para onde ele mesmo está.
2: Amém.
0: Deus vos conceda que o Cristo, assim como se manifestou aos discípulos após a ressurreição, vos apareça em sua eterna benevolência quando vier para o julgamento.
2: Amém.
0: E vós, crendo que o Cristo está sentado com o Pai em sua glória, possais experimentar, conforme a sua promessa, a alegria de permanecer com ele até o fim dos tempos.
2: Amém.
0: E a bênção de Deus Todo-Poderoso, ele que é Pai, Filho e Espírito Santo, desça sobre todos vós e permaneça para sempre.
2: Amém.
0: Louvado seja nosso Senhor Jesus Cristo.
2: Para sempre seja louvado.
0: Uma ótima noite, ida em paz, e o Senhor sempre vos acompanhe.
2: Graças a Deus.
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0: Bom dia, Entre Rios do Sul! Bom dia a você que está sintonizado às 10 horas e 7 minutos na frequência 104.9. Está começando nesta manhã de domingo, dia 17 de maio de 2026, o programa Querência Amada, o programa da Cultura Gaúcha no seu rádio, o programa que alegra o seu domingo, né? Para você iniciar a semana aí com tudo, né? Você que está aí sintonizado aí, você que está tomando seu mate, você que está aí já preparando o almoço de domingo, a você que está simplesmente acordando agora, né, tomando seu café, enfim, a você que está aí, né, na nossa companhia, eu faço companhia para vocês e vocês fazem companhia para mim, né? Nesta manhã de domingo, né, tempo tá meio estranho, né, agora fechou, parece que sumiu o sol, né, mas a temperatura está na casa dos 17 graus e um décimo, então, né, hoje um dia maravilhoso também, né, pela questão, né, estamos se encaminhando para o inverno, né, estamos ainda finalzinho do outono, né, temos ainda um mês de outono pela frente, né, o inverno começa 21 de junho, né, mas já começa a dar, né, os seus, já começa já a aparecer os seus sinais do inverno, né? Então você que aí está tomando seu mate, né, e curtindo a nossa programação, né, mais uma vez um bom dia repleto de coisas boas, de energias boas para você, né, e para você iniciar aí a semana também, né, o domingo é o primeiro dia da semana, para você aí ter uma semana bem produtiva, bem abençoada. 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E você também pode vir participar aí do programa Querência Amada, mandando mensagem no nosso WhatsApp aí, 99906-1234, 99906-1234. Manda sua mensagem, mande seu áudio, que com certeza a gente vai atender aí o seu pedido, né? Nesta manhã, né, de domingo, dia de já todo mundo reunido, né, todo mundo se reúne, né? E bom pra curtir umas músicas, né, curtir a cultura gaúcha aí, e você que deve estar aí também ao redor do fogão, né, ao redor da lareira, você que deve estar sapecando um pinhão também, né, coisas boas do inverno, né? Então bora lá trazer música, bora trazer sucesso pra vocês, pra alegrar a manhã de vocês, né, e trazer muita energia boa pra vocês de casa. E vem chegando aí a primeira música do Querência Amada de hoje, com Baitaca Cuiudo do Alegrete. Bom dia, bom dia!
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0: isso aí, você está na companhia do programa Querência Amada nessa manhã de domingo, né? Você que está sintonizado aí na frequência 104.9 e a gente vem seguindo com o nosso programa Querência Amada nesta manhã. E agora a gente vai para o nosso bloco de apoio cultural. Logo, logo mais música aqui na sua 104.9.
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0: isso aí, agora vem chegando mais música, vem chegando mais sucesso aqui na sua 104.9. Você está na companhia do programa Querência Amada nesta manhã de domingo. Bom dia, bom dia!
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0: 11 horas 28 minutos e você está aí na companhia do programa Querência Amada, aqui na sua 104.9. Vamos lá para o nosso intervalinho aí com os nossos apoiadores culturais.
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apoiadores culturais, agropecuária GGL Net e mecânica pesada dela. 11 horas 31 minutos e eu já vou aproveitando fazer a nossa homenagem do Parabéns Crioulo a todos os nossos aniversariantes, né? Aos aniversariantes da semana que passou, quem estava ontem, quem está hoje e quem estará aí essa semana, então, aproveitando aí, desejando muitas e muitas felicidades, muitos anos de vida, né? Tudo de bom na vida de vocês. É os desejos aqui, né, de toda a equipe do Querência Amada para vocês aí. E também desejo a todos, né, uma excelente semana. Um grande abraço e até o próximo programa aqui na Amigos FM, a 104.9, das 10 horas ao meio-dia. Mais um bloco de música para finalizar o programa de hoje. Eu vou nessa, vocês ficam aí com mais música. Vem chegando aí Baitaca, César Oliveira e Rogério Melo, Fogo de Chão, João Luiz Correia, Walter Moraes aí na programação. E claro, né, o nosso Parabéns Crioulo, né, do Wilson Paim, né, o nosso ícone aqui, sempre no finalzinho de programa Querência Amada. Um grande abraço, uma boa semana e até o próximo Querência Amada!

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1: Muito mais, chegamos bandas e companhia, por aqui juntinho de você, a partir de agora, a nossa sequência com o som do bailão, as bandas e o quê? Vamos seguindo com música, pra gente curtir, chegando de primeira, Doce Pecado, você chegou, curtindo.

Lima, de Bailão, Super Banda Real, com Paulinho Gil tocando por aqui. Que legal, hein? Vamos mais, vem mais, vem mais. Em Banda Cativa com Cleiton Borges, tá chegando aqui.

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1: Bandas e Companhia, Rota do Baile tocando. O seu pedido é uma ordem, foi o que a gente curtiu por aqui. Intervalo, sim, tem intervalo. A gente volta já com a Hora do Tia aqui no Bandas e Companhia.
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1: Hora do Tchê vem chegando aqui no Bandas e Companhia. E o que a gente vai curtir agora é de A Cavalo, Alma Baileira. Tem Comando Gaúcho, Rancho de Gaúcho. É Hora do Tchê no Bandas.

Só o melhor do Tchê pra você aqui no nosso Bandas e Companhia, que segue com você no final de semana. Que beleza, hein? Vamos de música, sequência com Som 7, adoro. Tem integração com Rainha Musical, Brinquedo Dela e ainda Brilha Som, Vai e Vem. É o Bandas.

0: Trilha som, vai e vem, tocando por aqui no nosso Bandas e Companhia, que vai seguindo com você no final de semana. Tem mais intervalo, a gente vai rapidão e volta já, trazendo mais Bandas e Companhia.
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0: Voltamos com mais, muito mais Bandas e Companhia. Vem por aqui Calmon trazendo Traíra, tem Banda Real do Paraná, Última Cartada, 126 cabides, Banda Estação, é o Bandas que segue.
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0: 126 cabides tocando por aqui no nosso Bandas e Companhia. E vai seguindo com Hora do Tchê, quem vem chegando, Turbinados da Vaneira, Herança do Meu Pai. Tem por aqui o Zé Leandro, pra quem nasceu fandangueiro, Hora do Tchê.
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1: Quem nasceu fandangueiro, Zé Leandro, tocando no nosso Hora do Tchê do Bandas. Vem mais intervalo chegando, a gente volta já com recordações de bandas, depois do intervalo.
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1: Vai seguindo Bandas e Companhia, tem por aqui a Pérola Negra, Conversa de Cigana. Banda Arpejo, Tentação e ainda Beijando a Garrafa, Banda Escala. Segue Bandas e Companhia.
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A banda Scala no Bandas e Companhia. E agora vem chegando o Hora do Tchê pra gente curtir por aqui. Tem Marcação, Cê Ama Eu. E ainda grupo Louco por Surungo, Lida Madrugueira. Chegando aqui, Lida Madrugueira. Pra gente curtir juntos no final de semana, Bandas e Companhia.

0: Tchê.
1: Hora do Tchê pra você, grupo Louco por Surungo, Lida Madrugueira. Fechou mais uma? Intervalo que vem, a gente volta já com recordações, flashback de bandas, depois do intervalo.
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1: Bandas e Companhia seguindo, vem que tem cor de caramelo. Valeu, noitada, tem ainda Atende o Celular, Flor da Serra, recordações, flashback de bandas.
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1: Bandas e companhia que vai seguindo depois do nosso flashback de bandas, o que vem chegando. Vem por aqui banda destaque nacional, Haja Ping e Bateria, segue bandas.
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1: Coração baileiro, coração artificial. Fechou mais uma e depois do intervalo tem as saideiras de hoje. Pra gente finalizando por aqui o nosso Bandas, depois do intervalo.
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1: Última sequência do Bandas e Companhia, chegando ao final de mais uma programação. Vamos que vamos. Banda Baila Baila com JM, menina linda. Tem Canções e Emoções, né? Com Martins, com Estrela de Ouro. E ainda São Francisco já virou loucura. Tô indo pra você, aquele grande abraço. Tchau.

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3: Recordações de bandas, vem Terceira Dimensão, Padre, tem Flávio Dalcin, Banda Ouro, Bebi por Ela e ainda Céu e Cantos, Uísque pro Povo. Seguimos com Recordações, Flashback de Banda.

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1: Salve Cantos, whisky pro povo aqui no Nossas Recordações de Bandas. Vem que tem mais Banda Flor da Serra, Fiasco no Bar. Fechando mais uma sequência, vamos que vamos, Bandas e Companhia.
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0: Segura aí que a gente vai ali dar uma respirada, mas é rapidinho. O Arena Sertaneja com Jonatas Gonçalves volta já já com mais modões de respeito pra você.
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0: A gente dá uma pausadinha, mas não desgruda. Em instantes tem mais sucessos, mais emoções aqui no Arena Sertaneja.
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0: sim, atravessa o tempo e continua forte. Segue com a gente no Arena Sertaneja.
1: É isso aí, galera. 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

0: gente faz uma pausa, mas é só para afinar os violões. Já já o Arena Sertaneja com o Jonatas Gonçalves está de volta com mais modões inesquecíveis.
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Volta aí, volta com tudo. É o Arena Sertaneja com Jonatas Gonçalves de volta no seu rádio. Modões que marcaram época e continuam no

0: uma rápida paradinha, mas é só para tomar uma água e volta com força total. Segura aí que já já tem mais sucessos para tocar o seu coração.
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0: O Arena vai dar um tempinho rapidinho, mas segura aí, porque a emoção volta já já com mais modões de responsa.
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0: De volta com um programa que é pura raiz, tradição e sucesso. Continua com a gente no Arena Sertaneja com Jonatas Gonçalves, porque aqui o bom do sertanejo

0: vai baixando, mas a emoção continua no peito. O Arena Sertaneja com Jonatas Gonçalves se despede por hoje. Agradecemos sua sintonia, sua companhia e até a próxima rodada de modões que marcaram nossas vidas neste mesmo horário. Tchau, gente.
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0: Para melhorar a qualidade de vida, melhore a qualidade dos seus pensamentos. Eu ri agora porque não deu pra chorar. Mas o que, que você tá pensando aí? Só coisa triste? Ah, não vai dar certo. Já tentei e não foi. Ih, não desisto, não aguento mais. Ai, que ruim. Melhora aí a qualidade dos seus pensamentos. Você quer uma vida boa, uma vida melhor, mas os seus pensamentos não estão dando, não estão ajudando, não. Tá não. Bora modificar esse negócio? Bora lá!
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0: Muito bem, muito bem, muito bem. Olha que final de semana na área. Ah, meu Deus do céu. A gente tava esperando tanto por ele, né? Não, final de semana, seu lindo. A partir de agora a gente vai lhe usar. Vai lhe usar e abusar. Que isso? Olha lá, hein? Tudo bem por aí? Opa, vencemos a semana, hein, bebê? Graças a Deus. Final de semana, seja carinhoso, bonzinho. Passe bem devagarinho, porque a gente tá querendo aqui, ó, curtir bastante esse final de semana. Show da Tarde na área, bebê, e a gente começa muito bem a melhor programação do seu rádio, com o melhor da música nacional, internacional, aquela playlist, ó, pra curtir no volume máximo. E começamos bem, trazendo Paracetamol, Alana Macedo com Luísa Martins.
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0: Viajando, onde quer que você esteja, de pertinho, de longe, sejam todos bem-vindos. Bora lá, daqui a pouquinho tem mais. Daqui a pouquinho eu trago mais sucessos pra gente curtir. Tá chegando rápido intervalo.
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0: Sou eu, voltamos. Falei que era rapidinho, viu só? Estamos de volta. Tá na hora de saber quem vai dar pitaco na nossa playlist de hoje aqui do Show da Tarde. Então aumenta o som aí.
2: Conta pra nós aí, Gustavo Lima, o Mala do Quatamar.

0: sabe, é a melhor playlist musical do seu rádio. A gente vai comandando a nave radio. E você, claro, vai curtindo no volume máximo, só sonzeira, os hits que todo mundo gosta. Depois do intervalo, tem mais. Fica por aí, bebê.
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0: Voltei, olha mais aqui, bora, bora, bora, bora. Estamos de volta, show da tarde na área. Muito bem, muito bem. Você ligado com a gente onde quer que esteja. Que bom saber que você tá por aí. Bora de mais música, abrindo mais um bloco. Matheus e Cauã com o Xande Avião, meia volta.

0: Show da tarde pra curtir mesmo, no volume máximo, mais uma sequência sensacional. Daqui a pouquinho tem mais, então fica por aí. Daqui a pouco eu trago mais uma sequência super especial aqui no Show da Tarde.
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0: Vamos saber quem é que tá pedindo música.
1: Simone, queria gostaria de ouvir a Loki e oferecer para todos os ouvintes um abraço para você. Obrigado.
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0: convocar a vizinhança toda. Os amigos, a família, a galera do trabalho, de casa. Oba, vem com a gente. Bora lá, hein? Tá chegando rápido o intervalo. Daqui a pouquinho eu tô de volta com muito mais. Fica por aí, bebê.
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0: 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E voltamos. Show da tarde na área, oba! Você aí curtindo a programação do Som da Tarde, mais uma sequência chegando e a gente traz agora o som da Marília Mendonça, Flor e o Beija-Flor.
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0: senhores, senhoritas e senhoritos do meu Brasil. Chegando rápido, intervalo. Daqui a pouquinho a gente traz muito mais aqui no Show da Tarde. Volto já!
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0: Muito bem, voltamos, bebê. Bora lá, chegando com mais um bloco no Show da Tarde. Bora saber quem tá com a gente. Vai pedir música, dar pitaco na nossa playlist, aí sim.
2: Aqui quem tá falando é a Nilza. Gostaria de pedir uma música da Ana Castelli. Quero oferecer pra Marcela, pro Luiz. Eu ofereço pra Flaviana, pro Lohan, pra Renata, pra Vânia. Tô sempre ligada, bom demais.

0: E o melhor do mundo da música nacional e internacional, a gente vai curtindo aqui, hein? Depois do intervalo, eu trago mais. Fica por aí, Show da Tarde volta já já.
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0: Voltamos! Tudo certinho por aí? Que bom, que bom, que bom! Hora de estar nesse negócio. Chegando agora o som da Marvila. Hashtag Sextei.
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0: aqui no Show da Tarde. Fica por aí, tá chegando rápido o intervalo.
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0: 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Muito bem, voltamos rapidinho, viu só? Já estamos por aqui com o nosso Show da Tarde, mais um bloco tá chegando. Tá na hora de saber quem é que vai pedir música, vai dar pitaco na nossa playlist musical. Preparado? Vem comigo!
2: Meu nome é Leonardo, queria ouvir a Anitta.
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1: Bueno, gurizada, estamos chegando por aqui juntinho de você a partir de agora com Nação Gaúcha, trazendo a música tradicionalista, as campeiras, as baileiras. Eu sou o Fabiano Farias e por aqui seguimos a partir de agora.
2: Tchê, mas que programa bagual, tchê.
1: Vamos chegando com música. Por aqui quem vem abrindo a nossa sequência musical de hoje, Faca Prateada, Os Monarcas. Tem grupo Som do Sul, Shot. Sequência de shot, vários shots. Ficou bom isso aqui. Zezinho, grupo Floreio, Definição das Pilchas. Vamos juntos, a partir de agora, pra você o melhor da música gaúcha aqui no Nação Gaúcha.
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1: Mano Moraes tocando por aí com João Luiz Correia, Carcopé na Sala. Definição das pilchas, Zezinho e Grupo Floreio. Fechou a primeira sequência, intervalo chegando por aqui. Rapidão a gente volta já com mais Nação Gaúcha.
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2: Chega, Demetri, vem abrindo as gaitas por aqui na nossa sequência do Nação Gaúcha, o programa mais campeiro do rádio. Pra você que tá acompanhando por aí, qualquer cantinho deste Brasil afora, do Rio Grande para o mundo, vão trazendo música. Tem mais aqui, o Alan Moreira vem chegando, passado campeiro. Tem Mates da Saudade, que é do Zezinho, Grupo Floreio, e ainda o Grupo Minuano e Itagaife. Vamos sempre juntos por aqui, trazendo essa música que tanto faz parte da nossa cultura, é a música gaúcha, a gaita, o violão, o chimarrão, o churrasco, a lida campeira, tudo isso e muito mais através da música.
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0: Grupo Minuano, Eta Gaiteiro aqui no Nação.
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0: Vamos seguindo, porque aqui a gaita não para, seu gaiteiro. Vem Alma do Pampa, formado em Lida Campeira, Nação Gaúcha, para você curtir o melhor da música do Rio Grande, o som da gaita.
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2: Vamos seguindo com Nação Gaúcha, pra você curtir agora, por aqui no Som da Gaita. Vem ela, Marinei Siqueira. Ela é porteira, tem os piá, moda antiga. E mais, pede a sua que a gente vai tocando por aqui no Nação Gaúcha, o som do Rio Grande.
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0: se é fandangueira, tá aqui no Nação Gaúcha, tchê.
1: Nação Gaúcha, pra você os serranos, se emborrachando pro namoro. Vai seguindo por aqui porque a música boa não para. Gaúcho Pachola, Vida de Gaúcho, fechando mais uma, Nação Gaúcha, pra você.
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3: Nação Gaúcha, trazendo mais, a gente vai seguindo. Como é que tá tudo por aí? Tá tudo beleza? Vamos lá, uma música, um som da gaita pra agitar a nossa sequência, deixar nosso dia mais bonito, mais gostoso. Vem chegando o Baile Gaúcho, gaiteiro cantador, tem por aqui bem gauchão, se desmanchando na vaneira, banda vaneira, coice de mula chuva. Vem seguindo, Nação Gaúcha, pra você.
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1: Aí que vai, seu Gaiteiro, traz mais uma pra nós. Vem JJSV com Paulinho Mocilim, o Rodeio Unil. É o que a gente vai acompanhar por aqui. Nação Gaúcha, só o melhor pra você.
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2: Já voltamos por aqui trazendo mais. Vai seguindo Nação Gaúcha, Antônio Gringo vem chegando. É o cheiro de galpão, aí sai que vai.

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1: Ouvimos grupo Marca Baileira, Dançador de Bugio. E por aqui vem mais, aqui é só música boa, som da gaita. É, as campeiras baileiras, fandangueiras, nativista também, de vez em quando o nativismo também surgindo por aqui no Nação Gaúcha. César Oliveira e Rogério Melo, domador louco, chegando, fechando mais uma.

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3: Seguindo por aqui, Nação Gaúcha, a última sequência de hoje. Os Monarcas vem chegando, o primeiro e o último mate. Tem por aqui o Tchê Garotos, a vida que o velho mandou, última sequência.
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1: Aqui vai, tio Chico. Vamos seguindo, marca Fandangueira. Eu danço a janeira. Foi o que a gente curtiu por aí. Santo Chão tá chegando, fechando a nossa edição de hoje. Tô indo. A gente se encontra no próximo. Vem o Santo Chão no Tranquejo da Vaneira. Pra você, um grande abraço e obrigado pela companhia até agora. Até mais. Tchau.
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2: De volta por aqui, tio Chico, velho. O Chico também é, esse aí é campeiro, né? É campeiro de verdade. Anda aí, levando a música gaúcha também nos programas de rádio. E de vez em quando também dando uma de laçador também, né? Cantor laçador, assador do churrasco. Aí, tio Chico, velho. Vem chegando esses gaiteiros nos corcove dessa gaita velha, trazendo esse som que tanto nos encanta, retratando a cultura. Aí que vai, seu gaiteiro. Vem por aqui o Zé Moraes, aos gaiteiros da minha terra. Os tiranos estão por aqui também, o Rio Grande Velho, pra gente curtindo a nossa sequência da música gaúcha. Aqui as músicas gaúchas são selecionadas, né? As campeiras baileiras, as fandangueiras. Olha o seu gaiteiro, abre a gaita, gaiteiro.

0: dança que virou moda. Na Moçada da Fronteira, Grupo Rodeio, aqui no Nação Gaúcha.
1: Esse gaiteiro é dos bons e vende.
0: É dos bons, tio Chico. Vamos seguindo. O Walter Moraes vem fechando mais uma por aqui. Domando a cordiona. Vai, vai.
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2: E já vamos seguindo por aqui com Nação Gaúcha, gurizadinha. Vai que vai, como eu digo, né? Do Rio Grande para o mundo, por todo este Brasil, aos nossos amigos, os irmãos sulistas em todas as regiões espalhados por esse imenso Brasil. E também os amigos aí que estão na companhia, curtindo fora também da nossa Nação Gaúcha, do nosso grande Brasil. Vamos trazendo mais, chega abrindo as gaitas por aqui, o Tchê Garotos, Te Agarra Gaiteiro, César Oliveira e Rogério Melo tá por aqui também. Tem mais aqui com o Bugio do Chico, Paulo Fogaça. Aí que vai, seu gaiteiro!
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0: E Paulo Fogaça, Bugio do Chico, Nação Gaúcha.
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0: Tem a das gaitas mirins, vaneirinha da saudade, tem hábito fandangueiro com parente, trancão de baile. Vai seguindo, Nação Gaúcha.
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1: Fechou mais uma sequência do Nação Gaúcha por aqui. Teve Hábito Fandangueiro com Parente, Trancão de Baile, intervalo rapidão e a gente volta já com mais, muito mais Nação Gaúcha.
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0: ακουτό.
1: Στο γεώ, στο τζο. Στο τζο, βέβαι. Βουάου, βουάου. Deixa eu falar o seguinte, hein? Vamos dar volume, vamos dar volume.
2: Vamos dar volume. Novinha, mais nova. Mais querida.
1: Vamos chamar ela. Ai, do jeitinho que a gente gosta. Aplausos, aplausos para a Mona Lisa. Muito bem, senhoras e senhores, atenção, atenção!

0: chegando em mais um Brega Show. Você de perto, de longe, em casa, no trabalho, viajando. Bora! Ouvinte detectado.
1: Oi!
0: Aplausos, aplausos para a Mona Lisa. Muito bem, senhoras e senhores, atenção, atenção.

0: Bora começar? Bora, bora trazer música. Atenção, atenção. Ô, gaiteiro.
1: É mais uma.
0: Mais uma, né? Mais uma. Pra começar bem o programa de hoje. Atenção, aumenta o som aí, porque o nosso programa Brega Show está no ar.

0: Saltitando e alegrando, pulando.
1: Meu Deus.
2: Oi.
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0: Eu concordo absolutamente em gênero, número e grau. Ai, meu Deus. Oi. Muito bem, senhoras e senhores. Calma, mas acabamos de lanchar de novo. Mais um lanchinho. Ô, direção, bota mais um aí, uma coxinha, um kibizinho. Ai, que delícia. Um bolovo. Conhece o bolovo? É uma delícia. Bora tocar mais uma musiquinha? Mais uma aqui no Brega Show. Aumenta o som aí que é pra agitar. É do jeitinho que a gente gosta. Esse é o Brega Show.

0: Muito bem, senhoras e senhores! Atenção, atenção! Mais um bloco pra conta! Todo mundo curtindo, todo mundo adorando! Que sucesso! Tá na hora de dar uma faturadinha. É, papai! E daqui a pouquinho a gente volta trazendo muito mais! Então fica por aí, Brega Show volta daqui a pouquinho com muito mais pra você! Ai, ai, ai, mamãe! Já, já tem mais!
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0: Muito bem, voltamos. Voltamos a esse programa líder de audiência, todo mundo curtindo, todo mundo adorando.

estou aqui, bebê. Atenção, atenção. Todo mundo curtindo. E aí, bora começar mais um bloco por aqui no nosso Brega Show? Então bora, bora abrir mais uma sequência. Sucesso absoluto. Sucesso.

0: Eu gosto disso. Todo mundo ligado, Luquinha, também a Isaura, tem a Bernadette, um beijo no coração, o Robson, também o Aldair, tem o Tadeu Sala. Obrigado, obrigado, todo mundo curtindo. E pra vocês tem mais música nesse programa. Obrigado, obrigado, valeu pela audiência.
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0: de tudo. 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
4: Fábio Bruno, sou eu, voltamos com o Brega Show. Oi, mamãe. Voltamos com o nosso Brega Show na área. Atenção, senhoras e senhores, senhoritas e senhoritos do meu Brasil baronil. Mais um bloco chegando, mais sucessos por aqui. Aumenta o som aí.
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